0: coisa linda, garotinha. 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Mentia mais do que melancia, semente demais.
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